0: vai ser a bruxa. Pode só me confirmar, tá?
1: Tantricus.
0: Certeza que vai me ser a bruxa.